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tinha suspirado, tinha beijado o papel devotamente. Era a primeira vez que lhe escreviam aquelas sentimentalidades, e o seu orgulho dilatava-se ao calor amoroso que saía delas, como um corpo ressequido que se estira num banho térmico. Sentia um acréscimo de estima por si mesma e parecia-lhe que entrava, enfim, numa existência superiormente interessante, onde cada hora tinha o seu encanto diferente, cada passo conduzia a um êxtase e a alma se cobria

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Olá, bom dia a todos os amigos da Rádio Cantinho da Madeira, espalhado pelos quatro cantos do mundo. Um bom dia de terça-feira, dia 7 de julho de 2026. E com um dia muito calor. Temos aqui um dia com muito sol. E o resto da semana também vai ser. Então é o próximo tema e vou pôr para todos vós, amigos. Já estão na minha escuta ou na escuta do Rádio Cantinho da Madeira. E então vamos ficar com amigos é para sempre. É verdade, amigos como vocês é para sempre.

cumprimentar amiguinhos que já me deram um bom dia. Vou cumprimentar o nosso amigo Bruno Franco, nosso amigo Duarte Araújo e Fernando Araújo. Um bom dia para vocês aí em Jersey. Roberto Spinola, Ney Rodrigues, um bom dia para a Madeira. O Jane Andrade, também em Jersey, um bom dia. Paula Muniz, em Londres, um bom dia. Vou até São Jorge, o encontro da minha mãe, Fernanda. Um bom dia para si, mãe. Um dia cheio de amor e que seja feliz. Também para a minha Lina, minha maninha Lina e João de Freitas. Um bom dia para vocês, de Gans até Londres. E agora vou dedicar o primeiro tema a todos os que estão debilitados com as rápidas melhoras, mas principalmente a nossa amiga Maria Freitas. Já tenho muitas saudades de ouvir a emissão dela. E então vamos ficar com o Starlight, saúde e mais saúde para todos os debilitados. Um bom dia e feliz terça-feira.

Vou cumprimentar também nossa amiga Nita Souza, que faz as, e colega que faz as suas emissões aos domingos, das 10 à meia-noite. Também vou cumprimentar o Emanuel Santos, o nosso amigo Emanuel Santos, um bom dia para si e Fátima Caras. Também o Emanuel Santos e um colega do Rádio Cantinho da Madeira, aos fados no sábado, das 8 às 10 da manhã. Então vou começar a ouvir os pedidos de música. O primeiro pedido vai da parte do Nuno Franco, o que quero dedicar esta. Eu vou ficar. Eu quero dedicar dois temas para todos os ouvintes do Rádio Cantinho da Madeira. A primeira, o Chris Norman, From Heart a Diamonds, é verdade, os corações são diamantes. E a segunda, da Maria Lisboa, tenho fé em Deus, é verdade, quem não tem fé em Deus não continua a ir para a frente. Estes dois temas é parte do Nuno Franco, para todos os ouvintes. Bom dia para si, Nuno, bom trabalho.

cumprimentar mais amigos que estão na minha companhia. Vou cumprimentar a Mariazinha e as Rápidas Melhoras para si, Raquel Jardim, Nelly Jardim e Gílio Jardim e todos os seus colegas. Um bom dia para vocês em São Jorge. Cumprimentar a nossa amiguinha Sónia Rodrigues, desde o Funchal, a Graciela Freitas. Graciela de Freitas, bom dia para todos. Feliz terça-feira. Agora vou ao encontro do nosso amigo Duarte Araújo. Ele está com muito calor a trabalhar. É verdade, quem trabalha na rua, está sol é bom, mas com muito calor não é bom. Melhor trabalhar à sombra, Duarte Araújo.

0: Bom dia, menina Isabel. Tudo bem consigo? A familhinha nesse lado, aqui está todo a andar com calor, a racha pedra. Estou a transpirar a força toda aqui a mais um terreno. Queria ver uma música para os nossos debilitados, especialmente para Maria Freitas e todos os nossos debilitados, vai para todos a música. E para nossos irmãos da Venezuela, tudo bom para eles. Tudo corra para o melhor, para os debilitados. Também a eles. Ok? Sereia do Paulo Nossa Senhora e a segunda pode ser aí para a gente todos. Um abraço ao imigrante Lidor Jardim, para os nossos imigrantes todos, um abraço grande do aqui do Duarte Araújo, família Araújo, para todos quem está na escuta da RCN. Se alguém fizer anos, vai meus parabéns, ok? Muito obrigado, boa emissão. Fui trabalhar antes de calor.
1: Então vamos ficar com os temas do nosso amigo e ouvinte Duarte Araújo. Cuidado com o calor, amiga. Vai ser uma semana mesmo quentinha. Então, ficamos aqui com os dois temas do Duarte Araújo pedir. Obrigada, amiga.

cumprimentarem, mas amiguinhas vão se juntando de pouco a pouco. É sempre bom ter vocês nesse lado. Vou cumprimentar Maria, a Graciela Freitas, Maria Souza, minha amiga e colega, faz as suas missões no domingo e a terça-feira. Cumprimentar o nosso Nélio Rocha e família. Um bom dia para vocês aí em Jersey. Também para o Francisco Brazão e Fátima Brazão e família. Também um beijinho aí para Jersey. E agora o próximo tema para o Roberto Sponella, que ele diz que está de férias. Então, para quem está de férias, que está ouvindo o Rádio Cantinho da Madeira, vai este tema para todos vós. É de 4 meses, é no verão. Desejando umas boas férias para vocês todos.

Também vou cumprimentar a Fernanda Araújo, que já está na página dos amigos Rádio Cantinho da Madeira. Agora vou ao encontro da minha maninha Lina João de Freitas, maninha e cunhada, e ela quer dedicar o próximo tema para a sua família e também para todos os ouvintes da Rádio Cantinho da Madeira. Um feliz dia terça-feira para todos. Obrigada, Lina. Maninha, tchau.

Um bom dia vai para a nossa amiga Fátima de Cores e o Emanuel Santos. Obrigados por estar na minha companhia. Bem, vai um bom dia até Manchester, para a casa da Zita Rodrigues e o Cedric. Um bom dia, feliz terça-feira, beijinhos daqui de Ganze. Até aí. No próximo tema, vamos ouvir da Paula Menezes para dedicar a tudo. Sua família e ouvintes da Rádio Cantinho da Madeira. E aqui vamos ficar a Torca Barreto, Óculos de Sol da parte, Paula Manês, com beijinhos para todos vós.

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1: E agora vamos ficar com os signos. Sejam à escuta, se acreditam nisso.

começamos com Capricórnio, que está com o 7 de espadas e que significa que a vida profissional vai exigir muita atenção da sua parte. O número da sorte é o 7. Escorpião, com o 5 de ouros, que alerta para que não cometa assim muitos erros por falta de atenção. Vamos lá ter o juízo no lugar, é isso mesmo. O número da sorte é o 5. Carneiro, com o dependurado, que indica uma fase difícil. Seja forte, você é uma pessoa maravilhosa. Acredite em si. O número da sorte é o 12. Agora, Aquário, com 7 copas, que revela que terá harmonia com o seu par. Que coisa boa. O número da sorte, 43. Touro, com 5 de paus, que lhe diz que os seus planos podem não correr como esperava. Mas você está aberto a isso, é ou não é? Deus é que altera os nossos planos e pedimos que seja sempre para melhor. O seu número da sorte, 27. Já Leão, com 6 de paus, que anuncia possíveis ganhos inesperados. Que coisa boa, parabéns! O número da sorte, 28. Quanto a Peixes, com a Imperatriz, que significa que pode realizar um sonho muito antigo. É aquele sonho secreto, que coisa boa. O número da sorte é o 3. Vamos a Gêmeos, que estamos com a Papisa, que aconselha a ouvir melhor a nossa intuição. O nosso número da sorte é o 2. Virgem, com os enamorados, que indica que o seu coração anda assim um pouco dividido. Escolha o que é melhor para si. O número da sorte é o 6. Já Balança, com o 3 de copas, que aconselha a terminar tudo aquilo que começa. Não pode deixar as coisas a meio, assim não chega a lugar nenhum. O número da sorte, 39. Sagitário, com 6 de espadas, que anuncia uma viagem inesperada. Que seja boa. O número da sorte, 46. Carneiro, com 3 de paus, que lhe diz para usar caranguejo, que diz para usar o seu espírito de iniciativa. E o seu número da sorte é o 25. 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
1: Cumprimentar mais amigos que estão na minha companhia. Vou cumprimentar o João Ferreira, minha prima Inês Freitas, Lúcia de Freitas e Maria de Freitas. Também a minha maninha Maria José, colega aqui do Rádio Cantinho da Madeira, que faz as suas emissões sexta-feira, a Voz de São Jorge. Agora vou o encontro da nossa amiguinha Sónia Rodrigues, que ela quer pedir o tema, ela quer pedir, ouvir o tema, mas na verdade de uma vida para si e todos os ouvintes. E outro tema para todos os ouvintes, não sei se quer mais, de Fernando Santana. Então, o primeiro tema é Paz na Virada de uma Vida. É a Sónia Rodrigues quer ouvir este tema. E o segundo tema é para todos os ouvintes. Muito obrigada, amiga Sónia, pela sua participação.

Agora vou ao encontro da nossa amiguinha Zita Rodrigues. Ela diz assim: Bom dia, linda amiga. Feliz terça-feira para si e toda a sua família. Que tudo esteja bem. Também com uma linda emoção. Muito obrigada, Zita Rodrigues. Aqui está tudo bem com um dia de calor. Como linda emoção, como sempre. Linda amiga, já estou eras na minha querida Madeira. O tempo está muito bom, graças a Deus. Fazia o favor de passar um tema para o Cedrico, para si, a sua mãezinha e toda a sua família, e também para a Maria Freitas, umas rápidas melhoras, e para toda a minha família e todas as minhas amizades. Um beijinho meu e dou um abraço do Cedrico. Então vamos ficar este tema da Cíntia Rodrigues. Para todos, para mim, para todos os debilitados, desejo-lhe umas boas férias na Madeira. Que tudo corra bem. E o segundo tema, eu vou dedicar para ela e o Cedrico. Ciro Freitas, quero voltar para casa. Quem não quer?

que não quer voltar para a sua casinha e para a Madeira, que é bastante linda. Então fica aqui estes dois temas da parte da nossa amiguinha Cíntia Rodrigues e Cidrique Rodrigues.

Vou dar mais bom dia, amigos que estão na minha companhia. Vou cumprimentar a nossa amiga Vieira e Daniel Vieira e restante família, a Maria Brito, a senhora Avelina, a senhora Fátima, na Madeira Sopeixe, Maria Brito em Gaza. Um bom dia para todos vós. Também vou cumprimentar depois volto outra vez. Agora vou ao encontro da nossa amiga Fátima Ares e Manuel Santos Santos. Eles querem ouvir este tema e dedicar a todos os ouvintes da Rádio Cantinho da Madeira. Um beijinhos de sexta-feira. Quero que o fado corta sem destino.

cumprimentar o meu vizinho, Oscar Caldeira e família. Muito obrigada por estar na minha companhia. Ele diz que já está na Madeira. Desejo-lhe umas boas férias para si e restante família. Ele vai voltar aqui o micro do Rádio Cantinho da Madeira quando for possível. Sabe-se, quando a gente se caminha de um lado para o outro, temos que pôr as coisas em dias, porque se não trabalha há muito tempo, não continua, gasta tempo a voltar a trabalhar. Uns dias, umas semanas, ele volta quando for coisa. E ele diz assim: olá vizinha, bom dia, boa emissão, um bom dia desde a Ilha da Madeira para todo o auditório. Muito obrigado, vizinha, e boas férias para si. Agora vamos ouvir o Feiticeiro do Norte, que vai da minha parte para todos os ouvintes, colegas e amizades do Rádio Cantinho da Madeira. Vou para o Balinho da Madeira. Vai outro tema da Banda Lusa. Espera um pouquinho mais.

0: cumprimentar também o nosso colega Ricardo Cassiano, que certeza pode fazer a sua emissão hoje na parte da tarde, às 5 às 7. Sigo mais duas do Rádio Cantinho da Madeira. E também vou cumprimentar a nossa colega Nanda de Cores. Um bom dia para si e restante família. Uma feliz terça-feira. Um beijinho. Agora vou ao encontro do nosso amigo Porto Pancadinhas. Desejo-lhe um bom dia de terça-feira. Muito obrigado pela sua participação aqui no meu programa do Tempo Livre, desde a Ilha de Ganso. Obrigado, Pacadinhas. E vamos ficar com a voz do Pacadinhas.
1: Bom dia, Isabel Mendonça. Fala aqui o Capitão Pancadinhas. Uma feliz terça-feira para si, uma boa semana, uma boa emissão, daí o Tempo Livre. Então um tema para a sua mana, Maria Freitas, Brazão, Nalo Rocha, Fátima Carlos, Rui Serrão, Nelson Tomente, Ultra Osca, e para aquelas pessoas que estão todas doentinhas. Queres que um tema para o homem da gaivota, acho que o homem das sardinhas anda aqui, está muito calor. E onde Portugal já lá foi, mas aconteceu a jogo a jogo. Paciência, para o ano a mais, há daqui a 4 anos a mais. Uma boa missão de escolar, e uma missão de parabéns quem faz anos hoje, se alguém faz anos hoje. Obrigada.
0: É verdade, Portugal vai para casa que perdeu o jogo, para quem nem viu. Cá vem muitos, muitos amiguinhos e ouvintes deviam ter visto o jogo. Então vamos ficar com os três temas. O Duarte Pecadinhas perdeu. Vamos ficar com a Misericórdia Rainha dos Céus. O Saudade Imigrante Venâncio Costa. E depois parabéns, parabéns. Oh, não. Inês Martins, hoje tem festas. Verdade. E tenho uma prima que está na Austrália que ela faz anos hoje. Então vai para ela e também para todos os outros aniversariantes que não sabem que está, não estão a ouvir ou não têm possibilidade de dizer que está de fazer mais um aninho, mais uma primavera. Também vou juntar o tema do Duarte Araújo. Ele pediu também um tema. Parabéns. E então vou pôr o tema do parabéns do Duarte Pancadinhas e o Duarte Araújo juntos. E então fica-se aqui com os três temas do Duarte Pancadinhas.

Vamos ficar com o tema. Hoje há festa para bandas e vou procurar outro dos temas para o Duarte. Um bocadinho.

cumprimentar também o nosso amigo Carlos Basto. Um bom dia. Desde a Ilha de Ganza até aí, o Brasil. Seja bem-vindo ao meu programa. E também o nosso amigo Rogério Jardim. Então, vamos ficar com os tantos temas do 4 pancadinhas que todos os doentinhos. Vamos ficar com o tema Starlight e peço tanto a Deus. E depois para o homem das gaviotas

Agora, por encontro da nossa amiguinha Zita Rodrigues, ela quer dedicar mais um tema. Ela diz assim: linda amiga, se tiver tempo, fazia o favor de passar um tema para o senhor Oscar e a dona Ivone, lhe desejando umas boas férias. Um beijinho, meus, e um abraço do Cedric, com muito carinho, muito obrigado. Então, vizinho Oscar, se está a ouvir, marque encontro com a amiga Zita Rodrigues para tomar um cafezinho aí na Madeira, se houver tempo. Então, vai aqui este tema da parte da Zita Rodrigues para ser vizinho Oscar Caldeira e eu, dona e a vizinha Ivone. Com beijinhos de Zita Rodrigues e Cedric.

acaso, se vocês ouvirem um barulho, é o meu vizinho está lavando as paredes. Mas o meu vizinho aqui da Ilha de Ganza está lavando as paredes para pintar com a máquina de pressão. E aquilo, quando ele começa, faz um barulho, porque onde que estou fazendo o rádio é perto, tem um bordo a separar as nossas casas. Então, se for assim, peço desculpa, mas não é o barulho da máquina de pressão. Agora, o meu vizinho, o Oscar, diz assim: muito obrigada à Dona Zita e ao Cedrico, com um beijinho meu e da minha esposa. Lhes desejo umas boas férias. Então, boas férias igualmente. Então, eu vou pôr este tema na ponta de cais do Morsa Moro, para cá entrar de férias.

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0: Agora, quando estou falando, se houver um barulhinho, já sabem que é o meu vizinho lavar a parede para pintar. Vou cumprimentar a nossa amiga Olga Santos, nossa colega que faz os seus programas das 6 às 8 do domingo e quarta-feira, e na sexta das 7 às 9, com o programa dela Notas Soltas. Vou cumprimentar também a nossa amiga Fátima Candara. E Lídia. Lídia Costa, um bom dia para vocês. Desejo uma feliz terça-feira para todos vós. Então vou por o. Agora vou ao encontro da minha mãe, que ela quer dedicar dois temas. O primeiro tema é Loura e Roxa, Linda de Souza. E o segundo, Explorador Tuga, entre o teu toque e o meu pecado. É para toda a família, ouvintes e amigas do Rádio Cantinho da Madeira. E aqui estão os dois temas, mãe. Muito obrigada pela sua participação. E um dia muito feliz. Beijinhos. Olha, peço desculpa.
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0: Os temas saltaram. Eu vou procurar outros para a minha mãe. Agora vou ao encontro do Rogério Jardim. Eu quero dedicar ao seu colega Túlio, que deu clareza hoje. Então vamos ficar com Gustavo Lima, Vagabundo, da parte do Rogério Jardim, para o seu colega Túlio.
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Agora vou outra vez ao encontro da minha mãe Fernanda Gomes com os dois temas. Perdei-me agora. Um jantar para Jesus de meia e depois mãe, coração de mãe. Um jantar para Jesus para todos os debilitados, os doentinhos da Rádio Cantinho da Madeira e amigos e ouvintes. E o segundo é coração de mãe para a família.

Até São Jorge, à casa da minha prima, neste Freitas. Ela quer dedicar uma música aos seus cunhados Lino e João, a sobrinho David e minha namorada, com muitas saudades. Ela quer dedicar o tema Canção da Família do Starlight. Um beijinhos e de tudo de bom para todos nós. Aqui vai o tema da minha prima Inês Freitas para a cunhada Lena, João Freitas, David e namorada. Beijinhos da Ilha de São Jorge até Londres.

Agora, o nosso amiguinho Francisco Brazão, quero ver o tema Bandaluz. Ah, não. Bandaluz, assim, o Bar dos Amigos, para dedicar a todos os amigos e ouvintes dessa linda Rádio Cantinho da Madeira. Um vai do Francisco Brazão para todos vós.

encontro da nossa amiga Célia Freitas. Ela quer ouvir um tema do Márcio Mauro. Então, vai aqui, Márcio Mauro, Ilha da Madeira, para Graciela Freitas e também para todos os ouvintes da Rádio Cantinho da Madeira, da parte

tema que acabamos de ouvir é de uma sugestão do nosso amigo Mário Rodrigues para todos os ouvintes. Um bom dia de terça-feira. Então, agora vou dedicar este tema a todos vós por estar na minha companhia como locutores, família, amigos e ouvintes desta linda Rádio Cantinho da Madeira. Um bom dia de terça-feira, dia 7 de julho de 2026. Tenho um dia muito feliz e vamos ficar com o tempo, uma banda lusa, se a casa cair.

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1: O tema está saltando. Vamos ficar com Duga, Amigos no Teu Amor, para todos vós. Obrigado pela vossa companhia.

próximo tema que se vai ouvir é uma sugestão do meu amigo João Ferreira Ferreira. Eu quero ouvir um bailinho e então vou pôr o bailinho Tradições da Madeira. Parte João Ferreira para todos os ouvintes da Rádio Cantinho da Madeira.

dar um bom dia ao nosso amigo Rui Reis, que também está na página dos amigos do Rádio Cantinho da Madeira. E já este fim de semana, que é a festa 20 anos do Rádio Cantinho da Madeira, um evento solidário de apoio à luta contra o cancro. O apoio do Centro Desportivo Cultural Português de Londres. Para quem vai, desejo uma boa viagem, bom divertimento e um pedacinho de dinheiro para conquistar a doença contra o cancro, que é uma doença que passa por muitos de nós. E quem passa não é fácil. Mas isto dá sempre fé àqueles que têm muita esperança para combater o seu cancro. Aqui, então, quem puder ir e vai ao evento. 20 anos do Cantinho da Rádio da Madeira. Já ouço a rádio desde 2002, 2003. Eu ouço o rádio há muito tempo. Ok, então, obrigado a todos que lá apareceram. Obrigado a quem organizou o evento. E que todos se divertem. Agora vou dedicar este tema à minha mãe, Ana Gomes, e também para todas as mães. Mas vai da parte minha, da minha família toda. Então vamos ficar às férias, mãe. Um dia feliz, com beijinhos de suas filhas e restante filho e restante família.

agora por encontro da nossa amiguinha Eugênia Andrade, que quero dedicar este tema a todos os seus amigos e amigas do Rádio Cantinho da Madeira. Vai ser o trato sagrado da Alexandre Faria. Mas antes de pôr o tema, o Rui Reis ainda diz que tem bilhetes para quem quer ir à festa de 20 anos do Rádio Cantinho da Madeira. Podem telefonar a ele no número 07415-820414 ou Carlos 07931-092504. Precisar de alguns bilhetes para o Festa dos Anos do Rádio Cantinho da Madeira, mas também solidário contra o cancro. E se quiser, pode entrar também em contactos com alguns locutores e depois eles passam ao Rui ou ao Carlos, precisarem de alguns bilhetes. Então vamos ao tema da Eugênia Andrade, Alexandre Faria, Retrato Sagrado.

Próximo tema, uma sugestão da minha maninha Maria José Mendonça. Ela quer dedicar este tema a todos os amigos e colegas e ouvintes e família do Rádio Cantinho da Madeira. E vamos ficar aqui, amigos da sobreposta, o Balhão. Porta Maria José Mendonça, com beijinhos. Feliz terça-feira e tenha um dia feliz.

Vou cumprimentar o nosso amigo Adelindo Araújo. Um bom dia para si e para todos os ouvintes. Bom dia para si, junto à sua família. Muito obrigado pela sua companhia. Agora vamos ficar com o Luís Felipe. Obrigado, portugueses. É verdade, muito obrigado, portugueses. Vindos do Rádio Cantinho de Madeira, por estar na minha companhia. Por agora, desejo aos locutores que fizerem rádio na parte da tarde uma boa emissão. Também quero agradecer sempre aos locutores que ter o seu pedacinho e empenho para aqui estar a fazer companhia a todos os ouvintes e amigos do Rádio Cantinho da Madeira, que é sempre bom ter vós connosco. Então ficamos obrigado, portugueses.

Agora vou-me despedir de todos vós, amigos, ouvintes do Rádio Cantinho da Madeira. Muito obrigado a todos vós, a família e todos que ouvem esta linda Rádio Cantinho da Madeira. E um sorriso que não custa nada, mas para quem recebe é sempre bom e faz bem o coração mais alegre. Eu vou embora, agradeço a todos. Eles sabem que o nosso colega, amigo, para mim é prémio, mano, Diogo, não vai poder fazer a sua missão, que já sabe o que passa que acontece na Venezuela. Então, que o horário dele, depois de sair, até às 2, 3 horas, principalmente quem quiser fazer rádio, puder, para aqui no micro do Rádio Cantinho da Madeira. Vou embora, mas vou feliz que tive um dia muito ocupado com as vossas mensagens. É sempre bom. Agradeço do fundo do meu coração. Sejam felizes e tenham um bom dia. Outro dia hoje está muito lindo, mas está muito quente também. Tenho cuidado com o sol. Até outra próxima oportunidade, se não, marco esse encontro. Até a próxima terça-feira, se Deus quiser. Agora vamos ficar com o tema, ao menos, vou embora. Embora, mas vou feliz. Obrigado a todos. Continuação de uma terça-feira e ótima semana. Beijinhos da locutora Paulo Mendonça, do Missão do Tempo Livre, desde a Ilha de Gans. Tchau, tchau.

0: Um bom almoço para todos, que já é meio-dia. Tenho um bom apetite. Seu almoço.
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Olá, bom dia, boa tarde, boa noite a todos os ouvintes da Rádio Cantinho da Madeira. Sejam todos muito bem-vindos aqui à minha emissão Hora Latina, diretamente desde a ilha de Jersey, Reino Unido, para os quatro cantos do mundo, aqui nesta maravilhosa rádio RCM. 20 anos já no ar. Vamos celebrar este fim de semana e esses 20 anos. Vamos estar todos lá em Londres a festejar esta grande rádio online. Eu vou estar aqui na vossa companhia até as 17 horas com muita música para todos vós.

E eu sou Maria Sousa. Eu vou estar aqui, como eu disse, até às 17 na vossa companhia. Vou cumprimentar a todos os ouvintes de Portugal Continental, Madeira e Açores, desejando uma excelente tarde de terça-feira para todos. Obrigada pela sua companhia, pela sua preferência, pela sua sintonia aqui à Rádio RCM. Neste momento são as 15h16 minutos. Dia 7/7/2026. Neste momento aqui em Jersey está 26 graus. Está quentinho. Ah, tá. Estou aqui à frente do computador e estou com a ventoinha atrás. Isto tem que refrescar. Também quero pedir um favor a vocês, aqueles ouvintes que me pedem temas, tem que ser temas que tenha aqui na minha pasta, porque para baixar no YouTube. O meu programa está maluco. Ah, tá, o calorzinho não está fazendo bem. Mas vai-se resolver isso, se quiser. Por isso, agradeço que peça temas, mas daqueles que tenho aqui, daqueles que eu tenho aqui na minha pasta. O meu muito obrigado pela sua compreensão.

também vou cumprimentar e dar as boas-vindas àqueles ouvintes que estão nas várias aplicações que a nossa rádio tem disponíveis. Boa tarde, feliz terça-feira para todos vós, com votos de uma maravilhosa tarde, ou um bom dia, ou boa noite, depende onde está a escuta da rádio RCM. Obrigada a todos vós e um grande beijinho desta sua amiga, desta servidora, que está aqui atrás dos microfones, Maria Sousa, diretamente desde a Ilha de Jersey.

0: E também quero agradecer a minha colega Isabel Mendoza para a sua linda emissão no vídeo toda, porque depois tive que ir para o funeral. Que tristeza, que dor daquela mãe, ouvir ela gritar, filho, filho, e sou filho único, e partiu. É muito triste, a igreja estava muito cheia, fiquei surpreendida. Ele era um rapaz, uma excelente pessoa, por isso a igreja estava cheia. Mas aquela mãe tem aquele coração destroçado, que lhe diz conforto e que lhe dê força para ela superar esta grande perda. 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
0: 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E eu vou dar as boas-tardes à minha amiguinha Sónia Rodrigues, que está à escuta da Rádio Cantinho da Madeira desde a Madeira, a nossa perla do Atlântico. Obrigada, amiga, por sua companhia. Continuações de uma excelente tarde de terça-feira. Um grande beijinho para si. e toda a sua família também. Também vou cumprimentar a minha amiguinha, Paulinha Muniz. Boa tarde, minha linda. Espero que esteja tudo bem contigo e tua família. Um bom trabalho e uma excelente tarde de terça-feira. Um grande beijinho para ti e para um grande abraço para o teu esposo. E vamos aqui cumprimentar mais. Vou cumprimentar também o nosso ouvinte aqui da Ilha Jersey, Duarte Araújo. Um beijinho para ele, para a Fernanda e para toda a sua família, com votos de uma continuação de uma boa tarde de terça-feira. Também vou dar as boas-tardes ao nosso ouvinte, Nélio Rocha, daqui da Ilha Jersey. Um grande abraço para ti, um beijinho também, com rápidas melhoras, continuações de uma excelente tarde de terça-feira. Daqui de Jersey vou para Crowley. Boa tarde, amiga Paula Freitas. Um grande beijinho. Continuações de uma excelente tarde e obrigada por tua companhia. Vamos ficando ainda em Londres, o nosso Pancadinhas, nosso íntimo amigo Duarte Petrello. É um grande beijinho para ti, bom trabalho, continuações de uma excelente tarde de terça-feira e boa tarde para ti. Eu acho que está tudo cumprimentado por agora. Vou ir aqui ao grupo de amigos cumprimentar. Estão neste momento aqui no grupo 24 pessoas. No grupo de amigos da Rádio Cantiga da Madeira. Bom dia, boa tarde, boa noite para todos vós. Um grande beijinho. Aqui fala Maria Sousa, desde Jersey, aqui nesta rádio RCM, 20 anos online. E só vocês, ouvintes como vocês que fazem esta rádio estar aqui. E por muitos anos mais. Obrigada a todos vós pela sua preferência. E vou pôr aqui o meu primeiro tema. Isto aqui está. Olha, vou pôr este. Para todos vós, aqueles que já me fizeram saber que estão à escuta, obrigada. E vai este tema. Sem ti, não sou nada. Pois não, sem vocês. E não seria nada. Estava aqui, pôr música, mas é igual que se nada. Com vocês, a coisa é 5 estrelas. Então, este tema vai para todos vós, com votos de bom dia, boa tarde, boa noite, continuações de uma excelente tarde de terça-feira.

estão à volta para a sua casa, para o nosso Portugal. E hoje estou triste, triste, triste. Ontem mandei o meu marido até para o trabalho. Ah, mandei. Ele estava sempre que. E eu queria ver o jogo. E aquilo não havia golos. E ele estava sempre falando e disse: ué, apaguei a televisão. Eu disse: vai para cima. E depois, hoje 91, o Espanha mete o gol. Que raiva! Não faz mal. Para a próxima, vamos ir. Isto é experiências que nós temos, não é? Portugal também, na primeira parte, não foi que jogou assim tão bem. Na segunda, já jogou melhor, mas olha, uma das outras foi tarde demais. E então vai este tema, na voz de Amarante, a minha terra, para todos os imigrantes espalhadinhos nos quatro cantos do mundo, com muitas saudades do nosso Portugal. Eu falo da nossa Madeira, somos madeirenses, mas tudo, todos somos portugueses. Então, vai para vocês, com um grande beijinho, com votos de bom dia, boa tarde, boa noite. Vamos lá então ouvir Amarante.

todos os imigrantes. E o próximo tema eu vou dedicar para as meninas. Ah, para as meninas que já estão aqui. E aquelas que não sei que estão nesse lado. A escuta também vai para vós. Este tema vai para Sónia Rodrigues, Eugênia Andrade, Paula Muniz, Paula Freitas. E quem mais? E para todas as meninas, também vai para a minha colega Isabel Mendoza, que esteve esta manhã em emissão. Vai este malhão, tim, tim, tim, malhão à portuguesa. Vamos aí exercer uma coisinha esses músculos e dar um passinho de dança aqui no som da rádio Cantinho da Madeira. Isto só para as meninas. Já vou buscar também um para os meninos.

E acabamos de ouvir este lindíssimo tema para as princesas aqui da Rádio Cantiga Madeira, o tema Tim Tirim Tim Tim, Malhão a Português. E vamos agora com Para os Homens, para os Homens Meninos. É que eu agora já me perdi. E tinha aqui o tema e fugi, isto é assim. Mas entretanto, vou dar as boas-tardes à nossa. Amiga, minha amiguinha e colega, a nossa locutora Olga Santos, que está no grupo da Rádio Cantinho da Madeira. Muito bem-vinda, amiga. Continuação de uma excelente tarde de terça-feira. E agora este sim vai para os meninos. Vai para Duarte Araújo, Nélio Rocha, Duarte Petrillo. E para todos aqueles os meninos que estejam aqui à escuta da Rádio Cantiga Madeira, este tema vai para vocês, desta sua amiga Maria Sousa, que está aqui atrás dos microfones da Rádio Cantiga Madeira. E o tema Fuja, vem aí a Maria. A Maria já está aqui, já um pedacinho, na vossa companhia. Pai de Maria, para todos vocês. Mas não fuja, fique aí e vamos dar aqui um passinho de dança. Nas ondas da rádio, Cantinho da Madeira.

0: E acabamos de ouvir este lindíssimo tema de Fuja. Vem aí a Maria. E foi para os nossos meninos ouvintes que estão à escuta da Rádio Candeia da Madeira. E vamos aqui começar com as dedicatórias. A primeira dedicatória de hoje, dia 7 do 7 de 2026, vem de parte do nosso Pancadinhas. Vamos lá ouvir o áudio que ele enviou.
1: Soza, foi uma feliz terça-feira para si e a família deste lado, uma boa amizade da Latina e obrigado pela missão de ontem. Então, onde tem a mãe? Para a nossa Maria Freitas, a mulherzinha, Brazana, Alrocha, Foto Macar, Rui Serrão, Sorosca, nosso tenente, e para aquelas pessoas tão durentinhas, acho que para o tema do homem da Gaivotas, como do Sr. Tabeira Bessete, que Portugal vai vir para casa, já vem para casa hoje, já vem ontem, hoje. Não interessa. Não ganhamos, ganha-se para o ano daqui a 2 anos ou 4 anos. O conta está sempre a ver vivo. E o mesmo esquece parabéns quem faz anos todos. Eu sou fui com aquela bola, berrei, berrei, berrei, berrei, o pancadinha de bovinho, cerveja, já fiquei ver a p7. Oh, meu Deus. Não interessa. Força a Portugal da mesma. Beijinhos, obrigada. Boa-me já.
0: Obrigada a eu e não se admirem que este ano seja Marrocos o campeão. Ai, eu estimava. Estimava, sim, senhor. Ele ia mandar todo mundo. Era espanhóis, era franceses, era argentinos, era tudo. Vai tudo para casa. Adorava. Adorava que Marrocos ganhasse o Mundial. Vamos ver, vamos esperar. Olha, para os debilitados, especialmente para a nossa Maria de Freitas, vem aqui este tema. Se um dia você voltar, se Deus quiser, é que ter fé, que ela vai voltar aqui aos comandos da Rádio Cantinho da Madeira. Se não for aos comandos da rádio, que volte para a sua casa juntamente com a sua família. E vai para o resto, para o nosso Nélio, também está debilitado, Nélio Rocha, e para todos aqueles que estão menos bem de saúde. E depois vem uma punchinha, a puncha traçoeira. Será que ela é traçoeira? Não sei, não gosto de beber. E puncha menos, aquele só cheiro, Jesus, já me sobe a cabeça. Vai a puncha traçoeira. E o terceiro tema é o medo dos bêbados. Vocês sabem qual é o medo dos bêbados? Vocês não sabem? É ter o copo vazio. Ah, eles querem ter sempre o copo cheio, não gostam do copo vazio. Por isso, o medo dos bêbados é ter o copo vazio. Então, vamos ouvir estes três temas de parte do nosso ouvinte e amigo Pancadinhas. Mais para frente, passarei um tema de parabéns para todos aqueles que estejam de parabéns no dia 2, dia 7 do 7 de 2026. Então, vamos com o primeiro tema. Se um dia você voltar.

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0: Ai, quem nunca ouviu aquela frase?

0: Acabamos de ouvir este lindíssimo tema, O Medo do Bêbado. E este tema foi parte do nosso Pancadinhas. E vamos aqui continuando com mais música aqui na minha emissão Hora Latina, diretamente desde a Ilha de Jersey. Neste momento são as 4:02. Vamos ouvir aqui o sinal horário.
1: Dezesseis horas.
0: E já é 16 horas, 4 da tarde, do dia 7/7/2026. E vamos com a próxima dedicatória que vem de parte do nosso ouvinte Duarte Araújo. Vamos aqui ouvir o áudio que ele enviou.
2: Boa tarde, Maria Sousa, tudo bem consigo? O tal foi o funeral? Foi triste? Quantos choros? Devia haver bastante choros ali. Aí a questão da Fernanda Masquei para nossos debilitados. As rápidas melhores para todos, especialmente para Maria Freitas. E para nossos irmãos, tudo de bom para eles também. E sempre a abrir. E pode ser a música para nossos debilitados, pode ser aí a do. Para o abraço ao imigrante, Lidor Jardim, para esses imigrantes todos. Recuperarem rápido e voltarem para esses lugares. Ok? E esse que anda para ser aí. Quem voltar para casa do Mir Freitas. E se alguém fizer anos, vem meus parabéns. Ok? Muito obrigado. Vem alguém faz anos com uma sobrinha, alguém da nossa amiga que fez a missão esta manhã, a Isabel. Boa emissão que ela fez também, vai tudo bom para ela. Alguém faz anos, acho que é de alguma família dela, não esquecei. Aí, meus parabéns para quem faz antes. Fui trabalhar jogos, até calor, arranja pedra. Ia mandar cebolinha, cebolas. Ih, está calor, Maria.
0: É verdade, está calor. E como eu estou. Como foi o seu funeral? O funeral é sempre triste. É muito triste dizer adeus a uma pessoa que nós amamos, que nós gostamos, seja filho, seja amigo, seja familiar, seja quem for. É muito triste. Porque a partir de hoje já não se vê mais. E aquela mãe, como eu disse, torna a dizer, está num sofrimento muito, muito grande. Aquela mulher chorava por aquele filho amado. Ela, como ela me diz, amiga, o meu filho era tudo para mim. Eu amava mais ele que a minha própria vida. Ele foi. Chegou o dia dele partir, mas é triste. É muito triste ver aquela mãe como está a sofrer. E aqueles filhinhos também. E a esposa. Como eu disse, a igreja estava cheia no, na última despedida ao Elvis, que era um bom pai, um bom marido, um bom filho, um bom amigo. E aquele homem, ou aquele rapaz, ainda não tinha 40 anos, era uma pessoa que eu nunca tinha visto e nunca vi, nunca, e já conheço ele desde os 8 anos. Ele tinha 8 anos quando conheci ele. Eu nunca vi uma má palavra daquela boca. Nunca. E estava sempre com um sorriso na boca. Mas chegou o dia dele partir. Partiu. Está ao lado do seu paizinho, a quem ele também viu partir. Foi muito triste. Ele tinha 9 anos. Tinha ido para o mar, para a pesca com o pai. E o pai. O barco virou e ele disse, amarrou-lhe uma boia e disse, filho, se o pai não vir, tu não saís daqui. Ficou lá amarrado e ele viu o pai desaparecer. Ele teve em psicólogos aqui, não foi fácil para ele. Teve uma noite inteira, no mês de maio, aqui a água é fria, teve uma noite inteira no mar. No outro dia passou um avião e viu e foram buscar ele. Ele sobreviveu a esse desastre. Mas agora esta doença foi mais forte que ele. E ele já está no lado direito do Papai do Céu. E que Deus, eu que peço, que Deus conforte aquele coração daquela mãe que está muito, muito a sofrer. Mas vamos aqui com então com os temas do nosso amigo Duarte Araújo. Primeiro tema, abraço migrante para todos aqueles tão debilitados, especialmente a nossa Maria de Freitas. E o segundo, Miro Freitas, que vai estar aqui este fim de semana a cantar, quer voltar para casa. De parte do nosso ouvinte e amigo Duarte Araújo.

E acabamos de vir Miro de Freitas. Quero voltar para casa. Este tema foi de parte do nosso ouvinte, Duarte Araújo. O Miro Freitas vai estar aqui neste fim de semana fazendo um espetáculo ali onde era o Polis. Onde é o Polis? Vai estar lá. Por isso, quem quiser ir, que seja que goste do Miro de Freitas, eu acho que já está esgotado. Por isso, não vale a pena. Já está tudo cheio. E desejo um excelente concerto para ele este fim de semana aqui na Ilha de Jersey. E vou cumprimentar o nosso ouvinte. Bom dia para Boston. Para o nosso camacheiro e nossa Lucinda de Boston. Feliz terça-feira para vocês e toda a sua família. Obrigada, amigo, por sua companhia. E o próximo tema vem de parte de Paula Muniz, que quer ouvir um tema e dedicar para todos os ouvintes, com votos de uma excelente tarde de terça-feira, já é segunda. Sabe o que eu costumo de fazer na segunda? Já é segunda, mas não é terça-feira. Estava aqui o novo tema de Kalema, Dançando entre Rosas. Isto é para todos os ouvintes, também para a nossa Paulinha Muniz. Obrigada, minha linda, para a tua participação aqui, a minha missão Hora Latina.

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começamos com Capricórnio, que está com o 7 de espadas e que significa que a vida profissional vai exigir muita atenção da sua parte. O número da sorte é o 7. Escorpião, com o 5 de ouros, que alerta para que não cometa assim muitos erros por falta de atenção. Vamos lá ter o juízo no lugar, é isso mesmo. O número da sorte é o 5. Carneiro, com o de pendurado, que indica uma fase difícil. Seja forte, você é uma pessoa maravilhosa. Acredita em si. O número da sorte é o 12. Agora, Aquário, com o 7 de copas, que revela que terá harmonia com o seu par. Que coisa boa. O número da sorte, 43. Touro, com o 5 de paus, que lhe diz que os seus planos podem não correr como esperava. Mas você está aberto a isso, é ou não é? Deus é que altera os nossos planos e pedimos que seja sempre para melhor. O seu número da sorte, 27. Já Leão, com o 6 de paus, que anuncia possíveis ganhos inesperados. Que coisa boa, parabéns! O número da sorte, 28. Quanto a peixe, com a Imperatriz, que significa que pode realizar um sonho muito antigo. É aquele sonho secreto, que coisa boa. O número da sorte é o 3. Vamos a Gêmeos, que estamos com a Papisa, que aconselha a ouvir melhor a nossa intuição. O nosso número da sorte é o 2. Virgem, com os enamorados, que indica que o seu coração anda assim um pouco dividido. Escolha o que é melhor para si. O número da sorte é o 6. Já Balança, com o 3 de copas, que aconselha a terminar tudo aquilo que começa. Não pode deixar as coisas a meio, assim não chega a lugar nenhum. O número da sorte, 39. Sagitário, com o 6 de espadas, que anuncia uma viagem inesperada. Que seja boa. O número da sorte, 46. Carneiro, com o 3 de paus, que lhe diz para usar caranguejo, que diz para usar o seu espírito de iniciativa. E o seu número da sorte é o 25. 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

0: Y acabamos de oír Farruko, Daddy Yankee y Becky G, un perreo. Vamos aquí continuando con mais música, mas antes vou cumprimentar a nossa ouvinte Elsa Souza, que está desde Crowley, está à escuta da Rádio Candida Madeira e me fazendo companhia aqui na minha missão Hora Latina. Continuações de uma excelente tarde de terça-feira para ti e toda a tua família. E vamos aqui agora com a próxima dedicatória que vem de parte do nosso Nélio Rocha. Vamos ouvir o áudio que ele me enviou.
1: Boa tarde, Maria. Feliz tarde, terça-feira. Tudo para ti, da família. Beijinhos, boa missão. Espero que vocês desfrutaram um dia de praia. Está bastante quente aqui, na nossa ilha. E depois, se possível, gostaria de mandar as umas rádios melhores para a Maria Freitas, Fátima Cáris, Luís Galeno, Luís Serrão, 50 de chás, favor. E também, inclusive, a favor. E depois, já sabes, a favor, uma música de conforto, que um e carinho. Às vezes aqueles venezuelanos e familiares na Venezuela ou fora da Venezuela, tudo aquilo que sofreram aquilo tragédia. Beijinhos, boa emissão. Cuida-te.
0: Obrigadinho. Cuida-te também tu, amigo. Rápidas melhoras. E obrigada por tua companhia. Olha, o primeiro tema vai para os debilitados. Também para ti, amigo. E o tema é Cuida da Minha Casa, Deus. Cuida da saúde de vocês, que Deus cuide e abençoe com muita saúde a todos vós, aqueles que estão debilitados. Depois vai um segundo tema que dedico para ti, amigo, para a tua participação aqui na minha missão, de Márcio Pereira. Dá-me um sinal, pois ele já deu, já mandou o seu áudio. E eu compartilho com vocês o segundo tema para ti, amigo. Então vamos aqui ouvir este primeiro tema. Cuida da minha casa, Deus. Que Deus cuide da nossa, da vossa, de todos vós, da vossa casa, da vossa família, do vosso trabalho, de tudo o que vocês fizerem. Que Deus proteja com o seu manto e a sua glória, todos vós.

E acabamos de ouvir Márcio Pereira com o tema Dá-me um sinal. E este tema foi para o nosso ouvinte, nosso amigo Nélio Rocha, da minha parte. E o próximo tema é uma dedicação muito especial da nossa Fernanda Araújo, que está à escuta da minha missão. Estivemos esta manhã na despedida do Elvis. Esteve eu, esteve a Fernanda, esteve a Eugênia Andrade, esteve minhas cunhadas também. A igreja estava cheia. E então a nossa Fernandinha quer dedicar um tema à mãe do Elvis, que está em sofrimento, está com o seu coração a verter sangue por a perda do seu amado filho. E então eu escolhi este tema: Amar à distância dói. Pois dói. Aquela mãe, sem amor daquele filho, aquele filho todos os dias lhe mandava uma mensagem a perguntar se ela estava bem, se ela já tinha comido. E agora ela já não tem mais esse conforto, esse abraço, esse amor desse filho que tanto amava. E só fica amar à distância. Então isto vai de parte da Fernanda Araújo para a minha amiga Lourdes Nunes, que está com o seu coração partido.

E acabamos de ouvir este. É um bonito tema, mas também é triste. É amar à distância dói. E este tema foi dedicado para a nossa ouvinte, Lourdes Nunes, que se despediu hoje do seu filho amado, da sua metade, ou de tudo o que ela tinha neste mundo, era o seu filho. E hoje foi o último dia. Estivemos lá todos a lhe dar esse apoio, esse suporte. Mas o mais que ela queria era ter o seu filho, o seu amado filho, ao seu lado. Algum dia estará junto a ele. E temos que lhe dar muito, muito apoio a ela. E isto também foi de parte da Fernanda Araújo. E vou dar as boas-tardes ao nosso ouvinte e amigo Duarte Caetano, o docinho mais doce, e a sua esposa Ivone Caetano, que estão no aeroporto em Londres à espera para vir para Jersey. Boa viagem de regresso a casa, amigos. Obrigada por sua companhia aí à escuta da rádio Cantinho da Madeira. E o próximo tema, ao tempo que não passou este tema aqui, e vai direitinho para Boston, para a família do Camacheiro, Lúcio e Lucinda e toda a sua família desgarrada do Camacheiro, na voz de Márcio Amaro, com muito carinho da minha parte e da minha família.

Acabamos de ouvir este lindo tema, música popular portuguesa, Oh Pai, Me Deixe Namorar. E eu vou cumprimentar a nossa ouvinte e amiga, a nossa amiguinha Graciela Freitas, que está à escuta da Rádio Cantinho da Madeira e me está a fazer companhia desde Sotante. Amiga, continuações de uma excelente tarde de terça-feira e obrigada por tua companhia. E vou passar aqui mais dois temas e estarei de saída. Alguém aqui está cansado de trabalhar e que precisa de uma baixa? Pois então, ó doutor, passa a baixa. Vamos então todos para a baixa. E aqui na companhia da Rádio Cantinho da Madeira. Depois o meu segundo tema vai de parte de nós todos para aquele povo da Venezuela. E o tema é Levanta-te, Venezuela. Nós, todos aqui da Rádio Cantinho da Madeira, dando força, ajudando aquele povo que também está em sofrimento. Então vamos ouvir estes dois temas e já regresso para minhas despedidas.

E vamos aqui cantar os parabéns a todos os aniversariantes do dia de hoje, de parte do Duarte Araújo, Duarte Petrelo e de todos nós, que aqueles estejam de parabéns, que esteja completando mais um ano, mais um ano de vida, que Deus vos conceda muitos, muitos mais, com muita saúde, que o resto vamos atrás.

E com este tema de Rui Fontanelas, parabéns. Acabei a minha missão por hoje. Estarei de volta na segunda-feira. Domingo não há hora latina. Oh! Vamos ver se faço à noite. Chego aqui como às 7. Talvez. Vamos ver. Se não, na segunda-feira. 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Por isso, até lá, sejam felizes, faça alguém feliz e faça o bem e não olhe a quem. Obrigada a todos por vossa companhia durante estas 2 horas aqui de emissão. Um resto de tarde muito feliz para todos. Um resto de semana abençoada. Um grande beijinho para as meninas, grande abraço para os homens, e fique com Deus. Aqueles que já estão começando a fazer o jantar, cuidado com as panelas, olha que elas estão caras e o sabão também. Por isso, tenha cuidado. Aqueles que estão a jantar, já estão jantando, bom jantar. Aqueles que vão trabalhar como eu, bom trabalho. Aqueles que já acabaram, um bom descanso. Um beijinho desta sua amiga, que adora todos vocês. E eu vou acabar com este tema, agradecida com Deus. Eu agradeço todos os dias a Deus para a vida que tenho, por as pessoas que tenho, por a linda família que tenho, que construí. Só tenho que dar graças a Deus. O meu muito obrigado para todos. Fui.

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Foi assim que ficamos com a música portuguesa e José Cid com o tema Depois de Ti.

Adelaide Ferreira com esta canção Penso em Ti, Eu Sei. E estes são os Gemini, também pensando em ti.

Um tema já gravado há algum tempinho atrás, mas ainda muito popular entre aqueles que fazem parte do nosso auditório, os Gemini, Pensando em Ti.

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Paulo Gonzo aqui com Call Girl. E continuamos com a música portuguesa. São os Perfume com a participação de Rui Veloso.

Pedro Vaz, aqui com Penso em Mim, e a dar lugar aos Is Special. Alguém Como Tu é o título.

0: Ouviram o Zizi Special com o tema Alguém Como Tu e agora por último a Simara, Se Não Soubeste Amar.
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Olá, amigos e ouvintes da Rádio Cantinhos da Madeira, muito boas tardes, boas noites, ou mesmo aos bons dias, tudo dependendo da hora e o local que estejam à escuta da Rádio Cantinhos da Madeira. Convosco desde França está Óscar Caldeira, hoje segunda-feira com a emissão Caminhos de Portugal.

Amigos, estarei na vossa companhia mais coisa menos coisa como 2 horas, hoje com muita música variada. Ora, aqui na nossa sala de chat temos por cá o Sr. Avelino e a Sra. Fátima. Um grande abraço e um beijinho. E temos igualmente a nossa amiga e ouvinte Maria Brito, que nos escuta pelos lados de Guernicei, para quem o envio um grande beijinho.

Nos amigos da rádio temos por cá a nossa amiga e ouvinte Maria Conceição Franco Pereira. Um grande beijinho, seja muito bem-vinda. Temos o casal de amigos e ouvintes, Daniela e São Vieira, para quem eu envio um forte abraço e um beijinho e muitos cumprimentos ao resto da família. Grande abraço aqui ao amigo e ouvinte João Faria. Bem-vindo!

amigos, como sempre, o meu primeiro tema musical é dedicado a todos e todas que acabo de citar, como também a todos quantos me escutam pelos quatro cantos do mundo, vos desejando a todos uma boa noite, uma boa semana e uma boa audição. Então, aqui vai o meu primeiro tema musical para todos vós.

Grande abraço ao meu amigo Alpine Renault, que me escuta pelos lados de Maveje. Um grande abraço, grande beijinho à esposa, esperando que tudo esteja pelo melhor possível aí por esses lados de Maveje. Um grande beijinho aqui à nossa amiga e ouvinte Cecília Loader. Seja muito bem-vinda à sintonia da Rádio Cantinho da Madeira. Amigos, continuamos com mais música e de seguida ficamos com o tema musical que eu dedico a todos e todas que estejam à escuta da Rádio Cantinho da Madeira, vos desejando uma boa noite e uma boa semana.

Muito boas noites à minha vizinha e amiguinha de locução cá da RCM, Isabel Lupica. Seja muito bem-vinda, um grande beijinho, amiguinha Isabel. Um grande beijinho aqui ao ouvinte Eugénia Andrada. Desejo-vos a todos continuação de uma boa noite.

Um grande beijinho aqui à nossa amiguinha de locução, Fernanda de Caires, que nos escuta pelos lados de Jersey. Seja muito bem-vinda!

Grande beijinho aqui à nossa amiguinha de locução, Maria Sousa. Seja muito bem-vinda. Boa noite.

0: Essa canção é uma das que mais pedem no show pra mim. Vamos lá.
1: Amigo, no próximo tema musical e uma sugestão aqui do nosso amigo Duarte Pretelo, que, como sempre, se lembra de todos os seus amigos e amigas que já tiveram em locução com o seu muitíssimo obrigado, amigo Duarte. Peço-lhe imensa desculpa de juntar o meu voto ao seu e agradecer a todos os nossos amigos e amigas que já tiveram em locução no dia de hoje. O nosso amigo Duarte também dedica um tema a todos os debilitados, não esquecendo a nossa amiga Maria Freitas, desejando rápidas melhoras a todos. O meu muito obrigado aqui ao nosso amigo Duarte Pretelo pela sua participação ao programa. Aqui vai um tema musical do amado Batista.
0: Quem não gosta de uma casa bonita? 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Os homens também, né? Vamos lá.

0: Muito obrigado. Muito obrigado.
1: O nosso amigo Duarte Pretelo me sugere um segundo tema musical para dedicar a todos os seus amigos que andam lá no meio das galinhas, no meio das gaivotas, no meio dos cavalos e no meio daquela bicharada toda. Diz para todos eles, com muito carinho, vai um tema musical e também para todos os que estejam de aniversário no dia de hoje do nosso amigo Duarte Pretelo. O meu muito obrigado, amigo Duarte, pela sua participação ao programa. Aqui vai...

Ora, muito boas noites aqui à nossa amiguinha e ouvinte Maria José Balanco. Seja muito bem-vinda à sintonia da Rádio Cantinho da Madeira.

Um grande abraço ao nosso amigo Lúcio Valente, que nos escuta pelos lados de Boston. Grande beijinho à esposa Lucinda. Para Jersey, um grande abraço ao nosso amigo Francisco Brazão. Beijinho à esposa e restante família.

Ora, muito boas noites a mais amigos e amigas que me fazem saber que me escutam algures pelos quatro cantos do mundo. Temos por cá o nosso amigo João Faria, um forte abraço. João Quintinho, nosso conterrâneo madeirense, artista, cantora, um grande abraço. A nossa amiguinha de locução, Fernanda de Caires, em Jersey, um grande beijinho. Margarida Figueira Kiki, outro grande beijinho, obrigado pela sua companhia. Lídia Costa, um grande beijinho, bem-vinda. E a minha vizinha e amiga de locução, Isabel Mendonça, um grande beijinho e muito obrigado a todos e todas que me fazem companhia na minha emissão de hoje, Caminhos de Portugal. O próximo tema musical é para todos vós com muito carinho. Aqui vai o Zé Amar Malhão do Beijo.

Grande abraço ao nosso amigo Ricardo Cassiano, amigo de locução que nos escuta pelos lados de Jersey.

Ora, muito boas noites a mais amigos e amigas que me fazem saber que me escutam algures pelos quatro cantos do mundo, mas aqui bem próximo, pelos lados de uma vez, tenho o meu amigo Jorge Durães e Helena Durães, casal de amigos de longa data, para quem eu envio um forte abraço e um beijinho, desejando tudo de bom e continuação de uma boa noite. E obrigados pela vossa companhia.

Digo-vos o próximo tema musical, mas há para aqui um gato que intervém quando eu falo. Há momentos que está bom, momentos que está menos bom. Francamente, não sei o que faça a este rádio bossa, não sei. Se calhar tem muitas bosses aqui para dentro e isto não funciona bem. Mas, enfim, o próximo tema musical dedico pessoalmente ao casal de amigos Jorge e Helena Drange, lhes desejando uma boa noite e muito obrigado pela vossa companhia. Para o Jorge e Helena, com muito carinho, aqui vai.

0: fica o nome?
1: Aroca Luís Martins.
2: Pois é, amigos, o próximo título que já vai para o ar tem por título Tem que ir à Bruxa. Mas tem que ir à Bruxa é com o PC, porque não sei o que se passa. De momento está bom, de momento está mal, e sem fazer nadinha. Quase que não mexo aqui por causa de não fazer efeito, mas não serve de grande coisa. Ora, para todos vós com muito carinho aqui vai, quero ir à Bruxa.

Amigos, caminhamos a passos largos para o final desta minha emissão de hoje. Mas até lá continuamos com mais musiquinha e ficamos de seguida com o conjunto musical Santo André, a moda pega.

Amigos, vai para o ar já a seguir o meu último tema desta minha emissão de hoje. Tema este que dedico a todos e todas que me escutaram na minha emissão de hoje, em forma de agradecimento com o meu muito obrigado a todos e todas.